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2: Pronto, tava esperando, né? Tá no ar o Geração Litoral, edição de sábado, aqui na rádio mais ouvida de todo o Espírito Santo. Litoral FM, mais uma vez, primeiro lugar geral no Ibope. Eu sou Oliver Wanderson. Sim, agora sábado também tem Geração Litoral. Além da quarta-feira, 18h, no sabadão, aquela edição. Ó, hoje a gente vai curtir aqui, tem dance music, tem rock Brasil, tem freestyle. Atenção, hein, você do passinho... Fica ouvindo aí, quero ver se você tá em dia, se tá em forma ainda, hein? A programação musical feita pelo Marcelo Rangel. E pra começar, a gente começa hoje com um grupo italiano, sim, de 1989. Ride on Time, com Black Box, abrindo essa edição do Geração Litoral que tá no ar.
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0: Tava cantando, né? Tava cantando, eu sei que tava. Na Litoral, Eu Tô Legal, Mulher de Fases, com Raimundos. Essa é de 99. Foi o primeiro single do álbum Só no Forever. Essa música, escrita pelo Rodolfo Abrantes, que era o vocal dos Raimundos, e também pelo guitarrista Digão. E fala sobre as nuances de um relacionamento com uma mulher de temperamento instável. Fechando o primeiro bloco do Geração Litoral, certo? Bom, pra continuar, a gente vai tocar aqui um som, um dance music, que fala de amor, da euforia do amor verdadeiro. It Feels So Good, com Sonic. Essa música é interpretada pela britânica Sonic, é uma expressão vibrante dos sentimentos eufóricos que o amor pode trazer. A letra dessa música destaca a influência positiva que uma pessoa especial pode ter na vida de alguém, dando ênfase que não são as características físicas, superficiais ou materiais que importam, e sim o amor genuíno e o apoio emocional que a pessoa oferece. É através dos versos, das palavras, por exemplo, "You always make me smile when I'm feeling down." Pode ser traduzido assim como "você sempre me faz sorrir quando eu tô pra baixo, quando eu tô deprê." Sonic transmite a ideia de que o amor do parceiro tem o poder de elevar o seu espírito e trazer felicidade mesmo nos momentos difíceis. Isso é tão bom. It Feels So Good. Sonic, aqui no Geração Litoral.
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0: Tá cantando, eu sei que tava. Essa música, Carla do LS Jack, é do disco, do terceiro disco deles, do Vibe. Vibrações inteligentes beneficiando a existência. E não é porque tá aqui na produção, não. Eu tenho esse disco, aliás, tenho 5 discos do LS Jack, gosto demais. Essa aí foi a música que fez mais sucesso na carreira da banda, é de 2002. E fechando aqui esse segundo bloco do Geração Liberal com Carla LS Jack. Em 2020, a banda até tentou voltar com o Vini. Lembra do Vini, do Heloísa Mestre Cadeira? Ele foi vocal do LS Jack durante um tempo, mas o projeto não foi pra frente e ficou por isso mesmo. E aí, o Marcos Mena, o vocal original, eternizou o seu amor pela sua então namorada Carla nessa música do terceiro disco do LS Jack, que no início chamava LS de Jazz. Bom, essa fechou o segundo bloco. Vamos agora pro terceiro e último bloco já do Geração Litoral desse sábado. A gente abre... Ah, e daqui a pouquinho, cerca do passinho, do freestyle. Quero ver você dançar já já, hein? A gente vai abrir esse último bloco com uma música, uma quarentona, de 85, do primeiro disco da Legião Urbana. Essa música, segundo o ECAD, o Escritório Central de Arrecadação e Distribuição do ECAD, segundo eles, essa foi a segunda música mais tocada da Legião aqui no Brasil. A primeira foi Tempo Perdido. A primeira é Tempo Perdido. Mas a gente ouve agora, será? 1985, Legião Urbana, aqui no Geração Litoral.
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Hollywood, meu Anderson. Aqui quem fala é André Luiz, do bairro Planalto Vila Velha. Tô aqui na minha guarita, como sempre, né, garotinho? E se puder tocar aí, Caça Heller, Malandragem.

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0: está em forma mesmo, hein? Tá tudo em dia. Te peguei dançando, né? Like a Child, com Noel Pagan. Essa música de 88 encerra essa edição do Geração Litoral. Nesse sabadão, é sério. Like a Child é o segundo single do álbum lançado em 88. É, nesse mesmo disco também tem Silent Morning, que numa próxima a gente pode tocar aqui no Geração. Essa que você ouviu aí foi tema da novela Que Rei Sou Eu, da Rede Globo, estrelada pelo Edson Celulari, pela Julia Gunn, e foi a última de hoje. É, não tem jeito, acabou, mas quarta-feira que vem, 6 da noite, a gente volta com mais um Geração Litoral, tá bom? Fica com Deus. O meu muito obrigado pelo seu tempo, muito obrigado pela sua curtição, pela sua audiência, por manter a Litoral em primeiro lugar geral no Ibope de novo. A programação musical do Marcelo Angel, eu sou o Holliber Wanderson. Bom fim de semana, tchau.
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2: 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E eu amo vocês, Sorriso Maroto.
3: Te amo, meu irmão.
2: Vamos tirar essa onda junto?
3: Bora.
2: Eu sei que vocês amam essa aqui.

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Aponta pra ela. Toda mulher tem uma amiga assim. Olha aqui, ó. Ela é de verdade. Vai. 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Vai.

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0: obrigado, gente. Muito obrigado.
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0: Codiçada.
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1: Essa aqui é um ditado que diz, se você não cuida, ó, cuidado, viu?

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1: 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Luan City Festival, São Paulo.

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2: Gustavo Lima, Xande Avião.
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0: Shalom, Shalom.
1: Obrigado, filho. Deus te abençoe.
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1: Falei.
2: Tamo junto. Valeu.
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3: Bom dia. Com você, uma ótima semana, domingão, aqui na área Alex Bônio. Vou até as duas. Vamos junto, né, galinho? Vamos acordar? Vamos acordar?
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3: Ah, um domingo belíssimo pra vocês. Já tá sendo, né? Tiazão tá lindo, papai do céu já abençoando. Agora depende da gente, né? Botando um sorrisão no rosto, começando daquele jeito gostosinho. Já começou bem, porque você tá ouvindo a Litoral nesse momento, então a gente já sabe que música boa vai ter. Isso aí vai dar aquele up também no dia, tá? Então é isso. Bom dia. Bom dia agora de fazer aquele negócio assim com o braço pra cima, pro lado, pro outro, e dar uma relaxada e acordar. Como é que você tá acordando? Conta aí. 99961050. Ontem curtiu bastante, nada de ressaca, tá de boa, dormiu cedo, a gente dormiu, né? Ontem, pelo menos pra mim, foi um dia de arrumar a casa durante um dia inteiro, meu filho. Foi de 11 até as 8 horas da noite. Uma loucura. Vamos começar a maratona. São 5 horas de música. 5 horas não, são 3 horas de música direto. Deus é mais.

0: sorriso maroto. Toma, toma bom, hein? Benza a Deus e ferrugem. Muito bem, agora 9 horas e 29 minutos, ainda acordando, né, galinho? Todo mundo ainda naquela preguicinha, naquela despertar. Mas vamos despertar porque o dia tá bonito demais pra gente perder. Não dá, não. Fala, Adriana.
1: Bom dia, meu amor.
0: Bom dia.
1: Bom dia, meu amigo.
0: E aí, tudo bem?
1: Deus abençoe seu dia,
0: amém,
1: seu trabalho,
0: nosso.
1: Sua família, multiplique seu salário, sua vida, tá bom?
0: Também.
1: Manda um beijo pra mim, se você puder. Poxa, mano, manda um beijo pra mim.
0: Mua!
1: Tiver como.
0: Tá bom, beijo pra você, meu amor. Obrigado aí, tudo em dobro pra você. Mateuzinho!
2: Bom dia, meu Alex Bona.
0: Bom dia! Mateus,
2: mas que sol quente, amigo, né? Choveu, aquela chuva fininha, ontem à tarde, noite, madrugada.
0: Ah.
2: É, tô aqui em casa, né? Folga hoje. Lá na minha mãe. Amanhã no trabalho, Deus quiser.
0: Amém.
2: Litoral, tô legal. Boa semana, nossos.
0: Boa semana, Mateuzinho. Vamos com tudo. É uma semana que começa agora, que vai ser muito boa pra todos nós. Amém. Fala, Fabiana.
3: Bom dia, menino bonito da Litoral.
0: Você, para. Oi, fico tímido.
3: Aqui é a Fabiana de Mascarenhas, passando pra desejar um ótimo domingo para todos nós.
0: Mua.
3: Pra Claudinha de Rio Marinho. Ah. Pros meus amigos taxistas aqui de Baixo Guandu. Pro Matheus Trevisani.
0: Já tá
3: que
0: aí.
3: Eu amo ele. E, enfim, na Litoral tá mais que legal. Beijo, beijo, beijo.
0: Um beijo, domingo pra gente. Meu, kids, beijo pra você também, já curtindo aqui com a camisa da Litoral, tá com a mais linda. Ai, ai, a galera que vai aparecendo, você vai mandando sua mensagem também no 99986-1050. Enquanto isso, nossa, essa daqui é pra matar a saudade. Papo de jacaré, você lembra? Vai!
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0: Morada, bom dia! Começando cedo com Jorge Matheus, 9h46, estamos acordando, semana começou, semana abençoada que vai ser cheia de bons momentos e com certeza boas notícias. Joga isso daí pro alto, se Deus quiser, vai dar tudo certo. Pelo menos, ó, vamos movimentar, vamos na tentativa que vai dar certo. Mas pra isso tem que acordar também, vai, limpa aquele rosto, levanta o braço pra cima, limpa a casa, não sei, começa a semana renovada, tudo, vai dar tudo certo também. Amém! Mary!
1: Oh, Bono, fizeram você e jogaram a forma fora. É tanta beleza que Deus isso? proibiu ter cópia. Oh. É tanta beleza que Deus isso? proibiu ter cópia. Olá. Bom dia, Alex
0: Bom
1: Bono,
0: dia.
1: Lindão.
0: Você?
1: Bom dia, família Litoral.
0: Que amor.
1: Deus te deu um ótimo, abençoado domingo. Ah. Um maravilhoso dia de trabalho. Aqui é Mary de Vale Encantado, na Litoral. Eu tô legal,
0: ai,
1: um
0: que
1: cheiro.
0: Demais, Mary, que delícia. Começar o dia dessa forma é bom demais. Isso é demais, Mary. Um beijo, sua lindona. Amei, amei.
2: E aí, Alex?
0: Fala aí,
2: bom
0: Udo.
2: Dia, meu querido.
0: Bom dia.
2: Tamo junto, né? Começando um trabalhozinho aí, né? E o do velho na área novamente, mandando aquele alô pra nega véia que fez um treinozinho de leve aqui em Linhares.
0: Imagino de leve.
2: De 6 km. É. E o velho deu uma pedaladinha pra tirar o álcool de ontem, pra daqui a pouco começar a tomar uma, né? E ontem nega véia também correu 30 km.
0: Que
2: um abração,
0: isso?
2: Alex. Bom trabalho.
0: É, se for ver, né, nega véia correndo 6 km, foi só pra dar uma aquecidinha, né? Em relação a ontem, 3 km. Que demais, cara. Que demais. E você fica aí nesse álcool, né, Ildo? De olho no seu.
3: Bom dia, Alex Bono.
0: Bom dia,
3: aqui é
0: Neuza
3: Silva, de Cristóvão Colombo, sempre ligadinha na Litoral. Estou aqui curtindo o meu domingão.
0: Eba.
3: E agora, Alex, na sua companhia, com certeza o meu domingo vai ficar muito mais especial, porque
0: demais.
3: A sua alegria,
0: digo
3: o seu
0: mesmo.
3: Carisma, manda qualquer tristeza para longe.
0: Para!
3: Alex, ótimo domingão para você
0: pra
3: e
0: nós,
3: todos os ouvintes. Beijos. E na Litoral, eu tô legal.
0: Demais. Isso daí é energia dos ouvintes junto aqui. Eu só boto no ar e a gente vai ficando feliz assim, na conversa, no papo. Isso é muito bom. Bom dia, Litoral. Um grande abraço. Ótimo domingo. Na Litoral tá mais que legal. Semana valente para nós. O aniversário que tá vindo aí, né, Silvio? É o Silvio Rocha. Tamo junto. Tá lá em Portugal. Ai, que delícia.
4: Bom dia, Lavibana. Abençoado domingo.
0: Bom dia, Manuzinha, pra você também. Pra mãezinha Ana Paula e toda a família aí. Tá bom? Quem mais aqui? Gilzinha.
5: Bom dia, meu maravilhoso.
0: Você.
5: Um ótimo domingo para nós. Toca aí Pedro Sampaio, especialmente para o Matheus Cervezani. Beijinho, saudade de você.
0: Também, meu amor. Beijo pra você. Eu vou fazer o seguinte. Eu vou liberar um prêmio agora com o resultado daqui a pouquinho. Tá? 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Resultado daqui a pouquinho, tá? Quanto isso que não veio o resultado, criancinhas? Bota a música!

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0: Pesado, hein? Pelo amor de Deus. Bom dia. Bom dia. Nossa, bom dia, 10 horas, 3 minutinhos, tudo certo aí? Como é que foi o seu sábado, curando da ressaca, foi de descanso, foi de arrumar muita casa? A nossa foi assim, né, criancinhas, arrumando casa, mas é bom quando você acorda no dia seguinte, com a casa toda limpinha, é gostoso, é uma sensação boa, boa demais. Vamos correr aqui pro nosso 99986-1050, vamos descobrir se os nossos amigos estão com fogo ou não nesse domingo. Fala, William!
1: Eu quero agradecer primeiramente a Deus.
0: Amém!
1: E a todas as pessoas ao meu redor, meus amigos, né? Que Deus abençoe todos.
0: Parabéns!
1: Hoje é um dia especial, hoje eu faço 42 anos. E comunicar isso na litoral é uma coisa que me emociona muito.
0: Ai, que,
1: né,
0: amor! Felicidade,
1: porque,
0: William!
1: Porque é pouco tempo que eu entrei em... para ouvir a litoral e sempre saio com a felicidade enorme.
0: Ah, demais, William. Um beijo grande para você. Aproveita muito seu aniversário. Obrigado pela companhia. A gente fica honrado aqui de receber esse carinho todo. E seu aniversário, cara. Uma data muito especial e você ligou o rádio cedinho, tá aqui com a gente. Então, muito obrigado, tá? De verdade, de coração. Fala, meu amigo Wagner!
2: Bom dia, bom dia, bom dia! Bom dia, Litoral! Bom dia, Alex! Bom dia a todos os ouvintes da Rádio Litoral FM, aqui é o Wagner de Cobelândia. Queria estar dizendo um bom dia especial aí, ó, pra minha esposa Juliana, pra minha filha Esther, e também um bom dia também e um abraço pra toda a minha família polaca lá de Itaguaçu!
0: Tá dado o recado, salve pra todo mundo! Silvana também tá aqui, bom dia! Tiara, não, Tiara, tô sem óculos? Tô não, cara, parece que eu tô jogando nada hoje. Um beijo pra Tiara, tá lá em Colatina, ligadinha aqui na litoral, tá no aquecimento do jogo. Poderia ser o Brasil? Poderia, mas não vai ser. Será quem que ganha essa daí, hein? Será que vai de novo pra Argentina? Ah, não! O segredo é, ó, abrir isso aqui que você esquece caso ganhe. Sangue de Jesus tem poder. Cláudia, minha amiga!
3: Bom dia, Alex Bono. Claudinho do Rio Marinho, Vila Velha. Domingou, passando para agradecer o beijo e abraço que a Fabiana de Mascarenhas me mandou. Deixa um alô aí também pro meu amigo Rosenberg, para todos os ouvintes.
0: Tá
3: bom
0: dado.
3: Domingo para nós. Na litoral, eu tô legal.
0: Tá bom, beijo para você também, Cláudio. Também a Edneia Luz aqui com a gente. Bem, Galinho, vamos liberar presente já cedinho. Lá no 99986-1050, quem participou e quer curtir, Zeca Pagodinho, MC da Buda e muita gente na Bahia, em Vila Velha. 15 de agosto é o final do telefone 0324. Parabéns, Adriana de Jesus, se deu bem.
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0: 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Que foi, Galinho? Que foi? Ah, tá, é pra dar com mais ênfase, até parou a trilha aqui, então tá, convite pra você curtir o Belo, você quer? No Shopping Vila Velha, 8 de agosto? 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

0: Obrigado, meu amor.
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1: Posso matar a saudade? Então vamos relembrar. Assim,

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3: Vamos explodir esse negócio agora, galera.

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0: Mais na Litoral Auto Mais, que legal, 11 horas em ponto, já dá pra despedir de você, galinho, ó. Já, todo mundo acordou. Quem tá acordando nessa hora, meio que sacanagem, né? Não é possível. Mandar um beijo especial, mandar um beijo não, cara. Lúcia Braga visitando a gente aqui. Gosto demais, trouxe uma canjiquinha, né, Lúcia? Vai no microfone. Quando é ao vivo, assim, eu
1: bom
0: adoro
1: dia,
0: falar.
1: Bom dia, pessoal. E aí? Tudo bem? Vim fazer uma visitinha ao Alex, trouxe pra ele um bolinho.
0: Olha
1: um
0: só.
1: Canjicão.
0: Eu sou muito mimado nessa rádio, hein, criancinha? Muito obrigado, Lúcia.
1: Nada, você merece.
0: Muito mimado, pelo amor de Deus. Cláudio, meu amor.
2: Bom dia. Meu marido de Vila Velha. Domingo, passando pra agradecer o beijo e abraço que a Fabiana de Mascarenhas me mandou. Deixa um alô aí também pro meu amigo Rosenberg, pra todos os ouvintes. Bom domingo pra nós. Na Litoral, eu tô legal.
0: Um alô pro Rosenberg. Então fala, Rosenberg.
3: Bom dia.
0: Bom dia.
3: Fala comigo, Alex Bono.
0: Como é que você tá?
3: Com 2N, que é pra não esquecer.
0: Não pode.
3: Rosenberg de Interlagos, mais conhecido como Carioca, motor de aplicativo. Bora pra cima, aqui pra baixo é a contramão. Domingo, papai.
0: Direitinho.
3: Nós tá como?
0: Como?
3: Juntinho e misturado.
0: Gosta
3: sim. Você daí e eu de cá. Porque só nascemos lindos, né? Então temos que trabalhar. Deixa um beijinho pra nossa amiguinha Claudinha Leite.
0: Chega as dívidas, né, Luz?
3: E seu casca de bala, o motoqueiro fantasma. E também não podemos esquecer, né? Da nossa amiguinha Cleidinha Costa Rosa, do nosso bom Rolly Beiro Anderson. E deixa um abraço pra Raquel, motorista de aplicativo.
0: E aí, Raquel?
3: Segura. Fui. E na Litoral, eu tô legal.
0: Bem, eu sei que Cleide Costa Rosa tá curtindo muita vida, né? Rolly Beiro Anderson, notícia de Rolly Belúcia. Também não. Olha, quando ele tira, né? Ele tira férias, ele some, cara. Não sei o que acontece com ele. Vai, Banja!
4: Bom dia, Alex.
0: Bom
4: Gato
0: dia.
4: Bono.
0: Olha!
4: Tudo bem? Bom trabalho, maravilhoso domingo.
0: Pra nós.
4: Alex, você tá com a bola toda, gente do céu.
0: Você tá vendo, né?
4: Você ainda tem razão. Você realmente é um gato
0: para.
4: Mesmo, muito bonito, Alex.
0: Para,
4: bom
0: menina!
4: Trabalho, maravilhoso domingo. Tá fazendo as nossas ligadinhas, coisa ali na Litoral, tá bom? Beijo, Alex. Vamos ajudar a sair. Na Litoral, tô mais que legal.
0: Um beijo, Banja. Obrigado pelo carinho, sua linda. Valéria Ribeiro, manda aí.
5: Bom dia, Alex.
0: Bom dia. Você.
5: Me dá sorte hoje. Esse Bruninho, sol, não tá me dando sorte pra me ganhar esse ingresso, não. De repente, no seu programa, eu consigo.
0: Será que vai ter sorte?
5: A Litoral está mais que legal. Mando um beijo todo especial pro povo aqui de Santos Dumont, Vila Velha. Estamos todos ligadinhos com você. Beijos, Alex.
0: Ó, falou aqui que sol e nem Bruninho tá dando sorte pra ela. Será que vai ser comigo? Olha lá, a Lúcia falou que vai. Fala, Duda!
6: Bom dia. Quem fala aqui é Duda Mel, diretamente de Cachubirim. Bom dia, Lúcia Pula, Toninho, Plachete. Bom dia, Alex Bono.
0: Bom dia!
6: Duda Mel, bom dia, Jefinho, Palilha, um bom dia, Bonetinho, bom dia.
0: Bom dia, tem muita gente aparecendo aqui, mas muita gente mesmo. Daqui a pouquinho a gente continua com você ao vivo no 27999261050. Tem que liberar presente, né, criancinhas? Tem que liberar uma coisa ruim, né? Nossa, vou liberar presente! Ai, meu Deus do céu! Convite pro Belo! Quem tá indo, então, no dia 8 de agosto por nossa conta, no Shopping Vila Velha, é o final do telefone. É, eu tenho muita sorte mesmo, hein, minha amiga? Final do telefone 9735. É você, Valéria Ribeiro.
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0: Oi, Biena, a gente continua aqui porque a maratona é 3 horas de som direto, agora liberando para você convite para curtir a Resenha Litoral, especial de aniversário de agora, dia 24 de julho, você manda pra gente aniversário litoral, essa é a senha no 27999861050, então aniversário litoral para curtir Glauco. Você vem, Lúcia? Não ganhou ainda, mulher? Você trabalha? Alá, alguém trabalha? Se você não trabalha, manda a senha.
8: Bom dia.

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0: de gostoso. Dá um grito aí, dá um grito aí. Mais, mais, mais. Domingo. Nossa, desafinou bonito, hein, meu filho? Domingo, domingo bonitinho. E você está belíssima também, belíssimo. Então vai, o dia todo seu. Que lindo, que linda. 11h20, horário de almoço. Vamos pra turma aqui no 999-86-1050. Alô?
1: Alex Bono, bom dia.
0: Bom
1: litoral,
0: dia.
1: Tô legal. Jordi aqui da Gurigica.
0: Fala, Jordi.
1: Gostaria de ouvir aí um piseiro com barão da pisadinha, se for possível. Um bom trabalho aí pra você. Oferecer aqui pro meu amigo lá da Serra, lá, o Pedro. Pedrinho.
0: Pedro.
1: Pedrinho atleta. E vou oferecer também pra todos lá de Cariacica e Vila Velha. E também vou lembrar aqui de oferecer pra Natizinha.
0: A Natizinha?
1: Pra ela, isso aí. Bom dia, viu?
0: Que será que Natizinha está aprontando agora? Deve estar numa não, ressaca não. Essa daí vai pra balada no dia, logo no dia seguinte tá na praia, meu filho. Essa energia é a energia da rainha. Vai, Cris!
2: Ei, Bono, bom dia, meu amor. Tô aqui ligadinha, como sempre, te ouvindo. Um ótimo domingo pra nós. Beijos, da sua Crisinha de Vila Graúna.
0: Beijo, meu amor! Quem mais chegando aqui? Taran. Duda brigou comigo.
3: Eu quero meu áudio agora, não é antigo, não.
0: Eu tô com um delay aqui, eu acho que de uma hora de tanta mensagem. Vai, Duda!
3: Bom dia, quem fala aqui é Duda Mel, diretamente do GR Barroso, Evi, Graziele e Rita, lá em... Denise, bom dia, Duda Mel de Cachumirim.
0: Vai mandar o alô, esqueceu o nome da pessoa, aí complica, hein, aí complica. Boa, Duda, Vitor!
4: Bom dia, Alex Bruno, meu amigo.
0: Como é que está, meu amigo?
4: Nos preparativos aqui do aniversário de Flávio.
0: Parabéns!
4: Preparando tudo aqui. Vitor Hugo de Soteco, Vila Velha.
0: Então hoje tem festa aí, né, Vitor? Parabéns aí pro Flávio. Que demais. Pode chamar que eu dou prejuízo. Muito prejuízo.
5: E aí, Alex? Bom dia pra você, hein? Rádio Vitoral, Espírito Santo.
0: Bom dia!
5: Tá aqui, tá tranquilo?
0: Amém, meu. Graças a Deus.
5: Rapaz, hoje tem... Espanha e Argentina.
0: Hoje tem.
5: Tem Argentina. Espanha.
0: Opa.
5: Deus é mais.
0: Olha lá, rapaz.
5: E tem Espanha pra cima deles. Estamos indo pro tirado aqui em Goiânia. Estamos curtindo, hein?
0: Valeu, David. Hoje tá uma ventaninha em Goiânia, hein? Pelo menos fica um pouco mais fresquinho. Só Deus na causa. Gilberto!
6: Ó, bebê, me desculpe. Entre nós tá tudo bem. A carne caiu no prato, mas carnívoro aqui tem. Alex Bono, bom dia! Alex Bono com 2N, bom dia pros ouvintes da Litoral. Gilberto aqui, Alex Bono, audiência do seu programa. E bota essa na programação pra agitar o domingão. A carne caiu no prato, mas carnívoro que tem é nós. Estamos juntos na Litoral, eu tô legal.
0: Rapaz do céu, essa música, olha.
7: Bom dia, bom dia. Domingou com essa rádio maravilhosa que tá em primeiro lugar na
0: boa,
7: nossa
0: Fabi.
7: Família aqui. Comemorando o aniversário do meu cunhado Eliseu.
0: Parabéns, Eliseu.
7: Aqui de Jardim Tropical,
0: muito
7: fazendo
0: bom.
7: Aquele churrasco. Manda um alô aí pra nós, Rádio Litoral, a melhor do Brasil.
0: Alusão pra você e pro Eliseu. Parabéns, Eliseu. Churrascão aí, bom demais. Rosimara, meu amor.
8: Bom dia. Bonito,
0: bom dia.
8: Alex Bono. Ai, hein, ganhando musiquinha, hein?
0: Não, hoje eu
8: você
0: tô.
8: Você
0: que tá acontecendo?
8: Demais, você tá terrível.
0: O que tá acontecendo?
8: É, Mel, eu tô bem te ouvindo.
0: Olá.
8: Aí, ó, feliz aniversário a cada um dos aniversariantes desse dia glorioso, um domingão ensolarado aqui em Nova Almeida, tá? Felicidade e saúde a todos. Bono.
0: Oi.
8: Parabéns. Obrigada por estar trabalhando. E o parabéns é por você ter limpado a sua casa ontem, porque eu vou fazer isso hoje. Tô falando? Não tô muito animada, não. Domingo eu queria ficar de perna pro ar. Rosimara Ramos de Nova Almeida, beijo, meu lindão.
0: Mulher, não sei se isso é bom, mas eu tô descobrindo um novo gosto pra limpar a casa. Eu fiquei de 11 até 8 e pouco da noite. Mas eu também joguei tanta coisa fora. Renovar energia é bom também, viu? Sangue de Jesus tem poder, foi assim, muita coisa. Mas porque também eu moro num lugar lá que de um lado é um terreno que passa caminhão pra caramba, estrada de chão, do outro lado tem um negócio de cimento, só Deus na causa. Então, pra não ficar só respirando aquilo, tem que limpar quase todo dia. Mas é legal, cara. Você que não está fazendo absolutamente nada hoje, arruma a casa. Olha que coisa boa. Oi, arrumar a casa é boa, né, Crescinha? Ah!

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0: na Litoral, tá mais que legal, 11h36, horário de almoço domingo. Aquele cheirinho de franguinho, ou polenta, ou o que mais? Churrasco! Gostaria. A picanha ainda por cima, mas não tem dinheiro, velho. Fala, Adriana!
1: Bom dia, belo dos belos!
0: Bom dia, Gabriela!
1: Ai, que obrigação, façamos a deixar um ótimo domingo pra você. Estou falando de Cachoeira, aqui da Rodovia do Frade. É um prazer imenso estar ouvindo você na Litoral, tá bom? Um ótimo domingo pra você. E eu tô aqui na pegada do almoço, porque a família tá vindo almoçar. Bora almoçar? Domingo e na Litoral, eu tô muito mais legal.
0: Valeu pela companhia, Adriana. Ana, que voz linda, inclusive, hein? Rebentou. Cachoeiro, saudades. Nasci em Cachoeiro, né? Então tem aí aquele laço afetivo. Família do papai também toda por lá. Maria Isabel!
2: Bom dia, Alex!
0: Olha!
2: O Alex, pra não passar despercebido,
0: amei.
2: Manda aquele alô aqui pra Colatina. Maria Isabel!
0: Mua.
2: Na Litoral, estou mais do que legal. Ah. Bom trabalho, sucesso. Bom
0: pra
2: dia
0: nós.
2: Pra nós, né? Com muita saúde, muita paz.
0: Pra
2: na
0: nós,
2: Litoral,
0: pra nós.
2: Eu estou mais do que legal.
0: Falou tudo, é isso. Bem, próximo aqui, Raquelzinha.
3: Bom dia, Alex. Aqui é a Raquel, motorista de aplicativo.
0: Estou
3: aqui curtindo a Litoral, claro, como sempre.
0: Ah, que amor.
3: Quero retribuir o carinho do meu amigo Rosenberg, carioca lá de Interlagos. Ele já passou na padoca mais cedo que eu hoje. Danado! Bora que hoje o dia promete, na Litoral tá mais que legal.
0: Já tá só começando, né? Mas vocês estão de folga, né? Motorista de aplicativo não trabalha não, né? Pelo amor de Deus, não é possível.
4: Bom dia, eu sou de Castelo. Manda um alô pra nós aí de Castelo, hein? Meu nome é Thielis Ganso da Silva.
0: Ô, Thieli.
4: Quando você puder, você manda um alô pra nós aí. Tá bom?
0: Boa, Thieli. Um salve especial pra turma de Castelo. Castelo demais, demais, demais. Já curtiu alguns eventos lá em Casa do Castelão. É o Castelão, né? Muito bom. Ai, ai. Gosto, saudades. Ju Souza. Tem também uma gruta lá, né? Um pouquinho, acho que antes de chegar, se não me engano. Minha adolescência, eu esqueci, eu tenho ruim de memória pra caramba. Mas tem, cara, muito legal. Bem, Ju Souza aqui também, bom dia pra você, lindona. O que ela falou? Bom dia, seu maravilhoso, Alex Bono. Eu concordo, é assim embaixo. Além de que lindo carisma. Ah, para, não, aí vocês estão... Eu tô sem dinheiro, vocês não vão... Como assim, que é isso?
5: Gente, deixa eu explicar de novo meu áudio, porque eu achei muito desanimado o que eu falei. Então, Alex,
0: fala,
5: fiz a carninha de porco na panela de pressão. Agora tá melhor. Eu falar, porque eu falei muito pouca coisa. Fiz aquela carninha de porco com cebolinha de cabeça, uma delícia, tá?
0: Ai, que delícia.
5: Então, tô aqui e já tô na escuta da Litoral, vou tomar aquela cervejinha daqui a pouco, né? Que é de lei, e é isso. Agora melhorou, né? E na Litoral tá mais que legal, que eu vou com esse papel. Um grande abraço.
0: Que perigo, hein? Cadê o barulhinho? Ó o barulhinho. Ai, esse barulhinho. Ai, ai. Bia Soares, beijo, bom dia, Alex. Aniversário, aniversário da Gabriela, é isso? Beijo pra Gabriela, então. Felicidades, viu, Gabi?
6: Bom dia, Alex.
0: Bom
6: aqui
0: dia, Rita.
6: Roseli Machado.
0: É Roseli?
6: Gostaria que você mandasse um alô pra minha neta, Ana Luísa, que tá completando 9 anos hoje.
0: Parabéns.
6: Tá? Nós estamos aqui em José de Anchieta, Serra, na Litoral. Eu estou legal.
0: Ah, que demais. Beijo pra netinha. 9 aninhos, ó, meu Deus do céu. Felicidades, tá? Muitos anos de vida, claro, muitas felicidades. Hoje é o dia, então, de pedir tudo aí pra vovó. O que que quer comer? O que quer dizer? Vai ter que fazer pro seu aniversário? É isso. Beijo pra vocês. Sônia, bom dia, gato. Tamo aqui, lindona. Já foi na igreja, amém. Já vai ser uma semana abençoada pra nós, então, hein, Sônia? Vai, Ani! Heleninha.
7: Bom
0: Heleninha,
7: dia.
0: Né? Oi, Heleninha.
7: Tio Alex.
0: Oh, meu
7: aqui,
0: Deus.
7: Aqui, né, Margarita Rita?
0: Bom dia, Heleninha.
7: Você tá trabalhando aí?
0: Tô aqui. Eu tô.
7: Na Litoral tá legal. Primeiro lugar, geral!
0: Ai, que demais! A gente adora! Beijo, Heleninha. Beijo pra Ani e todo mundo em Santa Rita. Fábio.
8: Bom dia, Alex Bono.
0: Bom dia.
8: E todos os ouvintes da Litoral. Alex Bono, Fábio da Pizzaria Big Boss.
0: Ah,
8: hoje estaremos num horário especial, hein? Abrindo mais cedo. A pizzaria vai estar lá. Tamo lá todo mundo. A Ângela, a galerinha lá esperando todo mundo lá. Beleza? Hoje o tempinho com a Latina promete, tá um tempinho bem, um climinha gostoso.
0: Ah, bom, bom.
8: Mais
0: bom.
8: Fresco. Beleza, Alex?
0: Boa, Fabio.
8: Na litoral nós estamos mais que legal.
0: Tamo junto, essa é minha turma de Colatina. É isso, ó, o que, que tem que fazer agora, criancinha? Tomar uma pedida de tudo? Ah, tem que parar de falar porque eu já falei 4 minutos? Tá bom, passei do tempo, mas muita gente. Bem, aproveita e segue lá, @AlexBono. Vai lá, procura Alex Bono no Instagram que a gente vai se vendo. Porque no, aqui é diferente, o WhatsApp, a gente não vê fotinho. E o bom é que a gente se conhece. Melhor ainda, né? Não é isso? Não é isso?
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0: balela a gente. Ai, que horror. Ai, pelo amor de Deus, mano. O que, que é isso, hein, Cristina? Que é isso? No comments, no comments. Vamos partir direto aqui pro Fala Eu, 999861050. Tá bombando aqui, como sempre, mas hoje talvez um pinguinho a mais. O fogo tá grande da galera, eu tô adorando isso. Hoje é dia de jogo, né? Copa do Mundo, deveria ser o Brasil? Não deveria, né? Os jogadores não iam rolar mesmo, não. Mas seria bom se fosse. Se fosse, talvez, o Ronaldo ali, a galera tivesse nascido uns aninhos depois, né? Talvez seriam eles agora, mas não, tá tudo certo. Fala, dorme. Dorme, se acordou, né, meu filho? Que já tem tempo que você não participa, hein?
1: Bom dia, Litoral!
0: Bom dia!
1: Bom dia, Alex Bonner! Dorme da Vila! Alex, eu passei 3 dias lá na sua cidadezinha, Santa Maria de Itibá. Eu fiquei 3 dias sem tomar banho. Olha o lugar frio danado, meu amigo.
0: Homem do céu, pelo amor de Deus. Você esperou voltar pra tomar banho? Que coisa horrorosa. Que bom então que você sumiu. Se eu tivesse passado perto de você, a situação ia ficar difícil. Minha terra é venda nova, mas dá no mesmo. É tudo frio.
2: É bom sim, meu amigo. Fica tudo fresquinho, cheirosinho. Mas quanto mais você mexe com casa, quanto mais tem.
0: Isso é verdade, mas viu? Coisa cheirosinha é melhor, viu, dormir.
3: Olá, bom dia, Alex Bono. Beleza, valeu, meu parceiro? Mande um salve aqui pra galera de Nova Viçosa. É Linho Costa e Sol, de Nova Viçosa, na praia, curtindo o som da Litoral. Diretamente da Bahia para o Espírito Santo. Bom final de semana pra gente. Tamo colado, colado.
0: Aí, boa, Linho. Aproveita aí a praia por nós. Solzinho aqui também tá do caramba, tá delicioso. Vanusa Brioli, sempre lindona. Bom dia, com esse tempinho, só ficar ligado aqui na Litoral. Tá certo. Fala, Antônio!
4: Bom dia, Alex Bono.
0: Bom dia!
4: Então, de alto lado, gato branco, charoso, charmoso, charmoso.
0: Fio, fio.
4: Um abraço pra você, bom trabalho aí. Já tá quase finalizando já.
0: Quase?
4: Mas que Deus abençoe o seu trabalho aí.
0: Valeu, Antônio, pra
4: nós.
0: Eu tô
4: em casa, só deitado aqui, com problema na coluna, na perna.
0: Ah, ó.
4: Mas bora que logo, logo melhore.
0: Vai melhorar.
4: Um abraço pra você, pra todos os ouvintes. Pra Sol, pra Cleide, pra Everaldo do Ceará. Que Deus abençoe todos nós.
0: Amém, Antônio, mas já vai melhorar, já melhorou. Pensa assim, melhorou, pronto, nem tá sentindo mais. Pronto, já começa a andar, vai. Aí, tudo certo. Obrigado, Antônio, pela companhia, Paulinho. Tamo junto. Quem mais aqui? Josimar, em Rio Branco, olha ele. Tamo junto, Jô. Maria Auxiliadora, também aqui. Manda alô aqui pro Fernando Costa, que tá fazendo 40 anos hoje. Beijo aqui, então, pro Fernando Costa, 40 anos, mais um aniversariante. Hoje tá cheio de aniversariante aqui, hein, criancinhas? O que que tá acontecendo? Que bom, que bom. Fala, Michele.
5: Bom dia, Alex. Meu nome é Casey. Vamos ser aqui do canal.
0: Ah.
5: Rádio Litoral, tô ligado.
0: Adorei. Beijo pra você, Casey. Amei, amei.
6: Bom dia, Litoral. Bom dia, Alex.
0: Bom dia.
6: Tudo bem, meu querido?
0: Tudo ótimo.
6: Eu amo a Litoral. Venho aqui agradecer os meus familiares que vêm de Belo Horizonte. Ravi, meu neto. Luan, meu neto. Lucas, meu neto. Lohan, meu filho, e Leandro, meu genro, e meu maridão, Ronaldo, obrigado, manda um beijo pra eles.
0: Ah, meu Deus do céu, desse tipo que eu gosto, cara, energia lá em cima, beijo pra vocês, e pra turma de BH, sou, morei 7 anos em BH, tem até um sotaque pouquinho aqui, né? Porque quando a gente vai pro lugar bom assim, a gente pega rápido o sotaque, então seja muito bem-vindo à terrinha aqui, é isso, que a terrinha também é dos capixaba, né, dos mineiros, né? A gente sabe muito bem como é que é Guarapari. Já passei mais uma vez do horário. Mandar um salve antes aqui pra Fernanda e também pro Pedro. Estavam lá, eles sim, né? O Dorme, estavam lá em Santa Teresa? Santa Maria de Itibá, Teresa? É isso. Tava na região ali e agora tá voltando pra Cachoeira. Foi pra mais um casamento. É isso, especialistas em casamento. Inclusive, quiserem que eu toque em casamento também, pode me chamar que eu toco. Vou colocar um... O que eu vou colocar, criancinhas, pra rolar? Uma dessa música aqui, pode ser, pode ser. Pode ser essa daqui. Aí, ó. Tudo a ver, cara. O pessoal vai entrando lá com um saxofone, ó, que chique. Ó que lindo. Aquela hora que a noiva vai entrando, aí do nada vem aquela criança sapeca e me bota o pé à frente da noiva. O que que acontece? Meu Deus do céu, a noiva cai.
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0: Tamo aí. Tô aqui na área, Alex Bono, contigo até as 2 horas com muita música, começando o final de semana. Ou melhor, começando a semana. Final de semana tá quase acabando.
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0: Vambora, é hora de Axé Litoral pra toda a Rede Litoral na programação do Marcelo Rangel. Arrebentando, pegando os clássicos, as novinhas. Acho que é de bom do axé, que é coisa nossa. Que dá aquela energia gostosa, aquela energia de muito foguinho, muito foguinho. É isso, tá começando agora. Só liberar rapidinho um presente que eu esqueci. Falo com uma matraca antes. Então, ó, presente pra você sair no final do telefone 9863. Os dois convites pra curtir o Resenha Litoral Especial de Aniversário com Glauco, que tem tudo a ver com a Chá Litoral. É você, Orlandina Locatelli. Se deu bem, minha amiga, beijo, parabéns. Vambora começar!
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0: agora, acabou. Agora é só semana que vem, na programação do Marcelo Rangel.
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0: Demais, tá aquecido e aquecida aí, tenho certeza que sim. Sueli Soares, um beijo pra você. E aqui o teu recado, amei, amei, amei, amei. Manda alô também pro esposo, né? O João Borlini, os netos Davi, Ana Carolina, Rafaela, Valentina e o Pipoquinha, nascido de 6 meses, já tá com 3 anos, é isso? Coloca aí os primos no bolso. Atentado, tá bom. Ai, meu Deus do céu, obrigado, tá, sua linda? Eu adorei a mensagem aqui. Quem mais aqui? Sossô, é isso? Fala aí.
2: Boa tarde, Sofia. Litoral. Aqui quem tá falando é a Sofia, Copa de Cachoeira de Itapemirim.
0: E aí?
2: Estou comemorando o aniversário da minha mãe. Gostaria de mandar um beijo, um feliz aniversário pra minha mãe, Juliana Copi. Estamos aqui fazendo aquele churrasquinho gostosinho especialmente pra ela. Um beijo, Litoral.
0: Beijo pra você, Sofia. E também pra mãezinha. Ju, parabéns, felicidades. Gente, comemoração então, que delícia. Estou comemorando da forma certa. O rasquinho é bom demais com a família toda ainda. Aí, papai. Dia abençoado aí, Vanderlei.
3: Alô, Litoral, aqui é Tô de Colatina.
0: Oi, Tô.
3: O Peito vai falar do Argentina. Do Mianmar. Quem vai ganhar vacina? Acho que é o Mianmar.
0: Ah, tá.
3: Tá, galera, tchau.
0: Quando você gritou Argentina, eu pensei assim. Ih, rapaz.
4: Ele não vai, não.
0: Eu acho que vai ser ele. Tem que ter uma novidade, né? A gente já viu ganhando a última Copa, né? Ah, deixa agora pro pessoal lá da Espanha, vai.
5: Bom dia, Alex Bona, que é Trança Cebu de Vila Nova de Colégio. Estou passando aqui para desejar um domingo maravilhoso para os ouvintes, para minha filha Amanda Kézia de Fio Rosa e para a galerinha aí que tá curtindo o domingo ouvindo a melhor, a Litoral.
0: Só tem amigo aqui, que delícia. Vai, Anne.
6: Bom dia, Alex.
0: Bom dia.
6: Tudo bem com você? Sou Anne Marie, do bairro Vale Encantado. Estou passando para desejar um ótimo domingo a todos os ouvintes da Rádio Litoral, porque nela estou legal. E é pro meu amor João Cláudio, né, que adoro, que está ouvindo. E para todos os ouvintes dessa rádio maravilhosa.
0: Não pode esquecer do amor, não. Beijo, Anne. Obrigado pelo recado. Jonathan também está junto com a esposa, a Josimara. Que tá fazendo aquela galinha com quiabo, delícia, hein? Um beijo pras filhas Ana Júlia e Ana Clara, todo mundo ouvindo. Obrigado, Jonathan, sempre pela audiência. E salve pra essa família abençoada aí. Fala, Mazilda!
7: Bom dia, Alex.
0: Bom dia!
7: É, a Mazilda de Colatina.
0: Como está,
7: um abraço, um alô pra todos os ouvintes, meus parentes de Vitória, que deve são. Tá tudo ligado aí com você.
0: Aí.
7: Beijos, uma abençoada semana pra todos nós.
0: É isso.
7: Tô ligado. Na Litoral, eu tô sempre legal. Ah.

0: gosta sim. Ó, intervalo chegando, a programação segue, Axé Litoral agora só domingo que vem, mas eu tô contigo, Alex Bondinari, até as 14h, certo, criancinhas? Vamos com tudo. Próxima sequência é pra você do churrasco, hein? Fica aí. Litoral!
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0: Eu não teria chegado a lugar nenhum se não fosse vocês. Muito obrigado.
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0: Thomas Brown? Tá bom. Fico aqui, amanhã a gente se fala às 5 horas e agora vamos finalizar com qual, hein?
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0: Opa!

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0: 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Eu tô legal, e é isso aí. Boa tarde pra você ligado aqui na Rádio Litoral. Eu sou o Jonas Brau, tô com você agora até as 8 horas da noite, com muita música pra você. Lembrando que daqui a pouquinho, às 5 horas, tem o nosso Segue o Baile aqui na Litoral, tá certo? Vambora começar com aquele pagodinho. Vambora começar com o Pago 10.
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1: 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Na Litoral tô legal? Muito bem, fechando nosso pagodinho, pagodinho, ó, pagodez, aquela sequência de músicas de pagode que você gosta, né? Verdade, é muita música boa pra você curtir com a gente aqui. Falando em música, a música não para no seu domingo.

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0: 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Eu tô legal, você tá curtindo o nosso Domingão, muita música no seu fim de semana, no seu Domingão. Lembrando que daqui a pouquinho, às 5 horas, tem Segue o Baile comigo, DJ Jonas Brau. Preparei uma sequência sensacional, o melhor do funk, pra você, pra todo mundo aí ouvir, tá bom? Então fica ligado aí que eu vou pro intervalo, mas daqui a pouquinho tem mais música pra você.
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0: 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Na Litoral, eu tô legal, muito bem, boa tarde pra você ligado aqui na programação, excelente domingo pra você, obrigado, obrigado pela companhia, pela audiência, tamo juntão até as 8 horas da noite, eu sou Jonas Brau aqui na Rádio Litoral, em toda a rede, né? Linhares, Colatina, Cachoeiro, Grande Vitória, todo o planeta, né? Pelo site litoralfm.com.br, que tem o nosso aplicativo, tá? Gente, o aplicativo novo tá demais, hein? 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O endereço é o mesmo, né? O site que é diferente e o aplicativo também sensacional, tá bom? Então, deixa de curtir com a gente.
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4: 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Vai, vou acordar! 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
1: 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Na Litoral, tô legal, fechando mais uma sequência de músicas, eu falei pra você que é muita música no seu fim de semana, no seu domingão. E ó, tamo juntinho, hein? Juntinho até as 8 horas da noite, continue com a gente, muita música em toda a rede litoral. Pessoal de Linhares, Colatina, Cachoeiro, aqui na Grande Vitória também com a gente, enfim, onde quer que você esteja, muito obrigado por escolher a Rádio Litoral pra ser a sua companhia nesse domingão, tá bom? Daqui a pouquinho a gente tá de volta.
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3: Na Litoral, tô legal? Muito bem. Falei no bloco anterior que aqui toca muita música e isso aqui tá pra comprovar agora. Afinal de contas, começando agora 60 minutos de música direto pra você.
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0: Churrasquinho!
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3: 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Na Litoral, eu tô legal, tá curtindo 60 minutos de música? Isso mesmo, 60 minutos direto sem nenhum intervalo no seu domingão, merece, né? É bom demais. E claro, só ouvindo música boa aqui na Rádio Litoral. 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

0: 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Tô legal, fechando mais uma sequência de músicas aqui no nosso programa, na nossa programação da Rádio Litoral FM. Eu sou o Jonas Grau, tô com você até as 8 horas da noite em toda a rede Litoral. Aquele boa tarde pra turma que tá aí em Cachoeiro de Itapemirim, a galera de Colatina, a galera de Linhares. É isso aí, muito obrigado. E claro, você aqui da Grande Vitória, aqui que está ouvindo a gente aí na nossa programação em 102,3 aqui em Vitória, né? Ou no nosso site, litoralfm.com.br, tem o nosso aplicativo, aliás, o aplicativo e site novos, tá? Novinho em folha pra vocês. Tem muita coisa bacana no site, litoralfm.com.br, e também no nosso aplicativo. 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

0: Batidão!
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2: Na Litoral, tô legal, fechando mais uma sequência de músicas. Eu falei pra você que é muita música no seu fim de semana, no seu domingão. E ó, tamo juntinho, hein? Juntinho até as 8 horas da noite. Continue com a gente, muita música em toda a rede Litoral. Pessoal de Linhares, Colatina, Cachoeiro, aqui na Grande Vitória também com a gente. Enfim, onde quer que você esteja, muito obrigado por escolher a Rádio Litoral pra ser a sua companhia nesse domingão, tá bom? Daqui a pouquinho a gente tá de volta.

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0: Boa noite, na Litoral, tô legal e estamos de volta. E agora, finalzinho de domingo, né? Finalzinho de tarde, comecinho de noite, que cabe? Cabe muito bem o nosso Pagodés. Vambora curtir!
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1: É só pra dar aquele gostinho na Litoral. Eu tô legal, fechando o nosso Pagodez. Muito pagode pra você. Sempre aqui na programação, aquela sequência de pagode que você gosta, que você curte. Tem música nova, música, músicas das antigas, tem regravação. Gente, ó, o pagode tá bombando. E aí, claro, a gente segue com muita música aqui na Rádio Litoral.

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0: Na Litoral, tô legal, boa noite, estamos de volta e agora é hora de curtir o Mexe com a Gente.
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3: Na Litoral, eu tô legal, esse é o nosso México, a gente, ó, opa, levanta a mãozinha, quem dançou, quem curtiu bastante, sabe as coreografias de cor, né não? E tem tudo a ver, né, o verãozão, com essa sequência do México, a gente, e Rádio Litoral, é isso aí, na Litoral, o seu verão é muito mais legal, é isso aí, fechando o nosso México, a gente, mas ó, mais músicas pra você, continue ligado aqui.

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1: Alô, encontrinho! Vitor Lima, encontrinho!
2: De propósito!
1: Obrigado pela presença de vocês e pela voz de vocês aqui nesse momento.

0: na Litoral. Eu tô legal, muito bom, muito bom. Fechando aqui a minha participação na programação da Rádio Litoral neste domingão. E aí, curtiu bastante? Continue ligado, continue aproveitando sempre muitas músicas boas aí no fim de semana, durante todo dia, 24 horas de programação bacana pra você, certo? E claro, né, sempre os melhores prêmios. Você pode ir lá no nosso Instagram, @litoralfm, ou também no site litoralfm.com.br. Continue nos ouvindo no site litoralfm.com.br, ou no aplicativo, ou na Alexa, ou então nas frequências aí do Espírito Santo, em todo o Espírito Santo, não é isso? Abração pra você, aproveite bastante o restinho de domingo, tchau, tchau. Ah, lembrando, pra você que ouve a gente em 102,3 aqui na Grande Vitória, amanhã, 5 da tarde, tem Segue o Baile pra você. Valeu, tchau.
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1: Luan Santana e Léo Foguete.

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